0: Essa foi nossa última seleção de esta hora, a sonata número 10 em Sol Maior, de Ludwig van Beethoven, interpretada por Marta Argerich al piano e Gidon Kremer in al violin. That was our final selection of this hour, the sonata number 10 in G major by Ludwig van Beethoven, performed by Marta Argerich at the piano and Gidon Kremer on violin.
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